0: ONU afirma que o cessar-fogo no Líbano se mantém, apesar dos ataques israelitas. Quase 1,7 milhões de palestinianos deslocados enfrentam condições extremas em Gaza, diz a ONU. Líder da Coreia do Norte afirma que o país deve construir 2 navios de guerra por ano nos próximos 5 anos. Rubio inicia visita ao Médio Oriente enquanto os países aliados aguardam respostas às suas perguntas sobre o Irã. O presidente da Polônia, Karol Narocki, afirmou que a cooperação no setor da defesa entre a Turquia e a Polônia é indispensável durante a sua visita às instalações da empresa turca de defesa Aselsan em Golbaşı, em Ankara. Referiu que os dois países estão ligados como parceiros estratégicos há décadas e que a Polônia está pronta para construir uma aliança mais forte com a Turquia na sequência de um contrato assinado em 2025. Narocki descreveu a Aselsan como uma empresa bem estabelecida, fundada com o apoio das Forças Armadas Turcas, sublinhando a disponibilidade da Polônia para manter o diálogo com a empresa turca de defesa e partilhar experiências. O Senado dos Estados Unidos da América votou por 50-48 a favor de uma resolução sobre os poderes de guerra, que orienta o presidente Donald Trump a pôr fim às hostilidades contra o Irã, a menos que o Congresso autorize novas ações militares. O impacto prático da medida permanece incerto, dado que Washington e Teerã já chegaram a um acordo de paz provisório. No entanto, a resolução não vinculativa representa a mais forte reação simbólica do Capitólio contra a guerra até a data, depois de 9 votações anteriores não terem conseguido a maioria simples necessária para a aprovação no Senado. A ONU afirma que o cessar-fogo no sul do Líbano está, em grande parte, a ser respeitado, mesmo com as forças de manutenção da paz a continuarem a observar ataques terrestres e aéreos israelitas na região fronteiriça. O porta-voz da ONU, Stefan Dujarric, disse que as forças de manutenção da paz da UNIFIL testemunharam um intenso fogo de metralhadora israelita antes de um tanque israelita disparar alguns tiros perto da cidade de Biada. Isto representou um declínio acentuado em relação ao sábado, quando as forças de manutenção da paz resistaram múltiplos ataques aéreos, 451 incidentes de disparos ligados às forças armadas israelitas e 20 trajetórias de projéteis na área.
1: Iremos apresentar de seguida as notícias da emissão em português da Rádio Voz da Turquia.
0: A ONU alertou que quase 1,7 milhões de palestinianos deslocados, cerca de 80% da população de Gaza, vivem em condições extremamente precárias em quase 1.600 locais de deslocação, com grave escassez de água, abrigo e serviços básicos. O porta-voz da ONU, Stefan Dujarric, afirmou que uma avaliação recente dos locais de deslocação constatou que pelo menos 59 mil abrigos individuais albergam mais de 8 pessoas cada, enquanto cerca de 38.500 pessoas dormem ao relento. Estima-se que 600 mil pessoas nos locais avaliados não têm acesso suficiente à água potável, disse, acrescentando que metade dos locais não tem um sistema de drenagem visível e quase metade reportou riscos de incêndio perto dos abrigos. A Coreia do Norte deverá construir, todos os anos, durante os próximos 5 anos, 2 navios de guerra, com as mesmas dimensões que o navio Chonyon, de 5 mil toneladas métricas, afirmou o líder Kim Jong-un numa cerimônia de entrada em serviço de um contratorpedeiro, segundo uma notícia. Kim esteve presente na cerimônia realizada no porto de Namphó, na Coreia do Norte, para celebrar a entrada em serviço do novo contratorpedeiro multifuncional Chonyong, referiu a notícia. O país planeia colocar em serviço em breve outro contratorpedeiro de 5 mil toneladas, denominado Kangkong, juntamente com navios de guerra estratégicos de 10 mil toneladas, afirmou Kim. A Marinha tinha sido a parte mais fraca das Forças Armadas da Coreia do Norte, afirmou Kim, acrescentando que as suas capacidades seriam agora algo incrível, para além da imaginação. O secretário de Estado norte-americano, Marco Rubio, procurará tranquilizar os aliados dos Estados Unidos relativamente às concessões feitas a Teerã no acordo assinado com o Irã, durante a sua visita ao Médio Oriente iniciada hoje. Os países árabes do Golfo Pérsico consideram que as concessões feitas, incluindo um fundo de 300 mil milhões de dólares destinado à reconstrução do Irã, são excessivamente generosas para com um país que encaram como um adversário. Rubio, que chegou a Abu Dhabi ao final da noite de ontem, prepara-se para cumprir a sua primeira missão diplomática de alto nível, desde o acordo alcançado na semana passada para pôr fim à guerra que durou 4 meses entre os Estados Unidos e Israel, por um lado, e o Irã, por outro. Estas foram as notícias do dia de hoje. Obrigado por nos estar a acompanhar.
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uma bebida a que recorremos frequentemente, sobretudo durante os meses de inverno e nas mudanças de estação. Os chás de ervas. Quando o tempo está instável e as temperaturas sobem e descem de forma repentina, certamente já pensaste: o melhor é beber um chá de ervas bem quente, faz-me bem, não é verdade? Mas já alguma vez pensaste se estás a consumir estes chás de forma correta? Poderão os chás de mistura ser perigosos? A Tereté Haber colocou estas e outras questões à professora associada doutora Zulfia Gül.

Vamos agora descobrir em conjunto o que a nossa especialista tem para nos contar. Durante os meses de inverno e as mudanças de estação, são frequentes doenças como constipações, gripes, infecções das vias respiratórias superiores. Quem quer proteger-se naturalmente destas doenças e reforçar o sistema imunitário, encontra muitas vezes nos chás de ervas uma ajuda. Os mais populares são a tília, a salva, o funcho, o chá verde, o alecrim, o gengibre, a curcuma e a canela. No entanto, é igualmente importante saber como e em que quantidades estas plantas devem ser consumidas. Não devemos esperar milagres dos chás de ervas. A farmacologista professora associada doutora Zulfia Gül começa por sublinhar que os chás de ervas frequentemente consumidos em casos de doenças das vias respiratórias superiores não podem ser vistos como medicamentos. Explica que podem ser utilizados como apoio nas fases iniciais da doença e acrescenta: os chás de ervas podem ajudar a fortalecer o nosso sistema imunitário, porque estas plantas contêm elevados níveis de antioxidantes. Ou seja, possuem moléculas capazes de recolher e eliminar as toxinas presentes no nosso organismo. No entanto, depois da doença evoluir, não devemos esperar grandes milagres destas plantas. Não é possível obter através de um chá o mesmo efeito que um medicamento proporciona. Nunca devem ser usados como substitutos de um medicamento. Mantenha-se longe dos chás de mistura. A professora Gül chama a atenção para os chás vendidos sob a designação de chá de inverno, compostos por misturas de várias plantas, e sublinha que este é um problema importante. Recorda que não sabemos quem preparou estas misturas nem em que proporções cada planta está presente. Segundo a especialista, consumir estes chás pode causar mais danos do que benefícios. Devemos evitar os chás de mistura. Mesmo quando estas misturas são preparadas por pessoas muito conhecedoras, acabam por se transformar numa espécie de bombardeamento químico. Como não sabemos a quantidade de cada ingrediente presente, não conseguimos calcular a dose e isso cria um risco incerto. A minha recomendação é que estas plantas sejam consumidas individualmente. Quem é que deve ter mais cuidado ao consumir chás de ervas? Na verdade, até os especialistas têm dificuldade em dar uma resposta clara a esta questão. Cada planta possui características químicas próprias e a importância da dosagem varia de acordo com essas características. No entanto, uma coisa é certa. As pessoas com doenças crónicas devem ter especial cuidado ao consumir chás de ervas. A professora Gül explica: porque uma planta é na prática uma farmácia, contém inúmeras substâncias químicas e o seu impacto no organismo depende da dose utilizada. Por exemplo, uma pessoa com hipertensão ou diabetes que consuma diariamente o mesmo chá de ervas em doses elevadas pode alterar a absorção ou a eliminação dos medicamentos que toma. Como estas plantas podem interferir com a absorção ou excreção dos medicamentos, também podem alterar a evolução da doença. Isto pode dar origem a complicações graves, podendo mesmo colocar a vida em risco. Por isso, as pessoas com doenças crónicas que pretendam consumir chás de ervas devem consultar previamente o seu médico. A farmacologista professora associada Gül deixa também alguns alertas para pessoas saudáveis sem doenças crónicas. Mais uma vez, recomenda-se o consumo de chás de ervas simples em vez de misturas e explica através de um exemplo. As plantas de folhas são geralmente preparadas por infusão, já as raízes devem ser fervidas. Por exemplo, para preparar tília, 2 ou 3 porções da planta devem ser colocadas em infusão em 2 ou 3 copos de água. A quantidade consumida também é importante, 2 chávenas por dia é uma quantidade normal. A especialista abre aqui também um parênteses para as grávidas, deixando o mesmo alerta relativamente aos chás de mistura. Porque estes chás contêm muitas plantas diferentes, cada uma delas possui substâncias químicas. Como não sabemos de que forma essas substâncias podem afetar a mãe e o bebê durante a gravidez, o risco é significativo. O excesso de antioxidantes também pode ser prejudicial. Os chás de ervas são ricos em antioxidantes, substâncias que ajudam a eliminar as toxinas nocivas do organismo.

Tudo quando são consumidos em excesso com o objetivo de proteger e reforçar o sistema imunitário, pode surgir outro problema. O excesso de antioxidantes também faz mal. A professora Gyulle explica assim o risco. Os antioxidantes ligam-se às toxinas, formando uma ligação que facilita a sua eliminação. Mas quando consumimos antioxidantes em excesso, eles começam a comportar-se como se fossem eles próprios toxinas. Passam a prejudicar o organismo. Como têm grande capacidade de estabelecer ligações, quando existem excessos, acabam por se ligar às nossas próprias moléculas. Ligam-se a enzimas importantes, proteínas e aminoácidos, impedindo-os de desempenhar corretamente as suas funções. Isto pode levar à degradação da estrutura das nossas células. Os chás de ervas podem ser um apoio natural, mas não são milagrosos. O consumo moderado, o acompanhamento médico e escolhas informadas são fundamentais para a nossa saúde. Não se esqueça, o excesso de qualquer coisa pode ser prejudicial e o equilíbrio é a verdadeira fonte de bem-estar. Até ao próximo podcast, cuida de ti e mantém-te saudável.

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Desejo um bom programa.